0: pobrecito.
1: Pobrecito. Los cadetitos. Los cadetitos de Linares. Rescatando la música norteña, dice.